hoje, responder essa filha de imagem aí. Ah, ele pediu que saia o seu nome. Sete de pão da mão, e se eu vou pra ele acompanhar que é bom de boa. E sete de pão de fé. Olha, merci beaucoup, Patrice. Eu conheço o filme, continuo. Olha, você não é assim, mas que a gente tem coisa dele.